Estamos apresentando, né, o programa Páginas Musicais e Leituras. Temos época de frevo, começa. Melhor, época de frevo é todo dia, né? Mas final de ano, né? Setembro, outubro, novembro, começa as frevanças aqui em Pernambuco. Vimos Geraldo Azevedo, né? Realeza linda, Geraldo Azevedo e Carlos Fernandes. Literalmente um CD aqui produzido por Cláudio Almeida, pesquerense, um compositor, né? Aqui ele com Roberto Bonzan. Abertura na voz de Frederico Bourgeois, Poço da Panela, poema, verso de Olegário Mariano, musicado por Cláudio Almeida, coral paraquedista. Alegorias, música de 1986, né? Foi regravada agora com coral do paraquedista. Alegorias, Cláudio Almeida com Humberto Vieira. Verso e reverso, Cláudio Almeida e Humberto Vieira, interpretando Cristina Amaral. Bom Danado, Jair Bandeira, Hernandes, Sérgio, o Lenine. E a próxima música é Chico Buarque de Holanda, né? Depois Maria Bethânia e depois Moraes Moreira. Aí vem Dominguinhos com a música instrumental. 7 de setembro hoje, pensamento de Vinícius Moraes. Fonte de mel, bicho triste, pátria minha, amada, idolatrada, salve, salve. Pensamento de Vinícius Moraes. Pensamento tirado da Sagrada Escritura. Disse-lhes Jesus: vou fazer-vos uma pergunta. É lícito fazer o bem ou o mal no sábado? Salvar uma vida ou perdê-la? Santo dia hoje é Regina, Clodoaldo, João de Nicomédia. Hoje é dia da independência, também do grito dos excluídos, né? Muito importante aqui, né? Com a participação do povo brasileiro, do grito dos excluídos. E na época da independência, os excluídos não participaram dessa independência na época, Dom Pedro I, né? Dia da pátria. Já passam 250 dias, faltando 115 dias. Vamos dar continuidade à nossa música, já são 21 horas e 13 minutos. O relógio de vez em quando atrasa aqui, gente. 21 horas e 13 minutos é a hora certa.

Chico Buarque Holanda, essa música de Tom Jobim e Vinícius Moraes, chama-se Frevo. Depois eu vou ver Frevo número 1, do Recife, de Antônio Maria, grande Antônio Maria, né, gente? Um grande compositor, né? E também. Vai cantar Maria Bethânia. Depois a música de Moraes Moreira, Pernambuco é Brasil, voz de Moraes Moreira. Depois a música Dominguinhos, 11 de abril, Dominguinhos com a música instrumental. Aí termina a segunda parte. Vamos lá, gente. Hoje, 7 de setembro, 2026.

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estamos apresentando, né, o programa Parte das Musicais do YouTube. Estamos aqui com uma música de frevo, né? Logo na primeira parte, aqui na segunda parte, né? Na terceira e última parte, as primeiras músicas, os incríveis, gravaram o Hino Nacional e a Independência. Depois, Valdson Castro, nosso companheiro aqui do convívio do SAP, que amanhã é o dia dele, né? Mas amanhã eu vou fazer o programa dele, em seguida um bom. Gravou aqui essa música Eterno Rio Bom, depois Transcendental, Cláudio Almeida, Orquestra Mestre Duda, depois de Espiral Colorido, Cláudio Almeida e Chico Valença, na voz de Alceu Valença. Pelo prazer, Rosana Kelly. Pelo prazer de cantar, Rosana Kelly. E agora vamos ver Inocentemente, Cláudio Almeida e Humberto Vieira, Coral Edgar. Aqui dos estúdios da Fundação Cultural SAP da cidade de Pesqueira, Pernambuco, Brasil, para o mundo, está escutando o programa Páginas Musicais de Leitura, hoje, 7 de setembro de 2026. Dia do Grito dos Excluídos, né, gente? Também dia da independência do Brasil. 20 horas e 50 minutos, nós seguimos com

Terminou o programa, né, gente? Muito obrigado pela participação, muito obrigado. Já são 10 horas e 22 horas, né, gente? 10 horas e 22, tanto faz, em 13 minutos. Amanhã estarei aqui fazendo um programa de Waldson Castro, terça-feira, seguida boa música. Estarei aqui com você, sempre repassando a literatura musical com muito carinho e com muita vontade, não é? Bem libertária. Hoje, dia dos excluídos, também dia da independência do Brasil. 7 de setembro de 2026. Tchau, gente. Boa noite. Até lá. Sim, amanhã à tarde, às 3 horas, possivelmente estarei aqui, né? Fazer o programa à tarde, não sei, né? Fazer tudo para estar aqui amanhã à tarde. Mas à noite, com certeza, aqui, seguindo Boa Música.

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0: 22:39.
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1: 23 horas e 12 minutos.

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1: 23 horas e 28 minutos.

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1: conhecer. 23:45.
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1: Meia-noite e um minuto.

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que um antigo compositor baiano me dizia: tudo é divino. 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
1: Meia-noite e 20 minutos.

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0: Meia-noite e 56 minutos.
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1: Aliás, dizem que o SAP é um sistema de comunicação de audiência localizada. E ué, não tem ondas hertzianas realmente para longo alcance. Mas o fluxo de ouvintes, aquele que nós chamamos o molho de ouvintes, desse vídeo está falando, é um molho de ouvintes qualificado. Não adianta ter emissora de rádio com 10, 15 quilômetros, 10, 15 quilowatts, 20, se ninguém liga. Nós não impomos, eu sei que o SAP não impõe que você se pare para nos escutar, mas você se impõe a parar quando escuta o SAP, pelo fato do SAP estar redescobrindo Pesqueira, seus valores humanos, seus artistas, seus cronistas, seus jornalistas, seus radialistas. A diferença é essa. É realmente um serviço de comunicação de audiência localizada, mas de qualidade.

0: 1:14.
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2: Uma hora e 49 minutos.

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0: 2 horas e 24 minutos.
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1: Duas horas e 58 minutos.

Eu pesquei exatamente 8 horas da noite. Começa aqui agora a audição de hoje de Noturno.

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0: Hoje, dia 7 de agosto de 2026, passados 219 dias do ano em curso, restando 146 do ano em curso. Santos do dia, São Sisto II e companheiros, São Caetano e São Vitrício. Hoje é dia do maratonista. A frase, o pensamento do dia: não há mal em não saber, mas sim em nada querer aprender. Frase de Sócrates, simplesmente Sócrates. E estamos nós aqui de peito aberto, de bem com a vida, coração cheio de amor para dar. E evidentemente fazendo mais uma audição maravilhosa do nosso Noturno SAP, programa mais laureado do Rádio Web brasileiro. Com muito prazer, com muita emoção, lá abraçando você que está lado a lado conosco para viver grandes emoções musicais que começam aqui agora no nosso Noturno SAP. Hoje no nosso destaque da semana, é a hora e a vez de uma das maiores bandas do Brasil de todos os tempos, Roupa Nova, mostrando sua arte, mostrando suas músicas e a sua biografia, consagrada entre todos os brasileiros, uma das mais completas de todos os tempos aqui no nosso país. Às 8 horas e 7 minutos começa o nosso Noturno SAP.
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0: Grande músico brasileiro, destaque internacional, um dos grandes maestros do nosso tempo, Rick Pantoja, o brasileiro, e sua banda internacional. A música Morena, Rick Pantoja no Noturno Instrumental de hoje. Às 8 horas e 8 minutos, é hora de viver grandes emoções musicais. Boa noite.

0: 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Programa noturno SAP, mas que ouvir você vive grandes momentos da música, divina música. Um dos filmes de guerra mais laureados de todos os tempos, sem sombra de dúvidas, filme remasterizado e inicialmente filmado com o nome de Tora Tora, com Charles Tom Heston, tá? E hoje com nova roupagem, filme espetacular e uma trilha musical das melhores. Estou falando do filme Pearl Harbor, a música de Hans Zimmer e ao nosso tema de inesquecíveis hoje no nosso SAP, o filme Pearl Harbor, Hans Zimmer e a trilha sonora de hoje nos temas inesquecíveis.
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0: Ai do cinema se não fossem os grandes maestros que conseguem escrever temas tão espetaculares como esse de Hans Zimmer, do filme Pearl Harbor. Aqui você tem o melhor da música e estamos aqui, cheios de amor e também de satisfação, prazer e alegria, tendo a sua companhia.
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0: O SAP toca o Brasil de ponta a ponta com o que há de melhor da música popular brasileira. Hoje começamos com Leila Pinheiro, Minhas Vozes.

O Não Noturno MPB é a hora de Jean, novo valor da música popular brasileira. Essa música é demais. Saquem só o som de Jean Catedral.

Doutor na MPB, lado a lado com você, vivendo grandes emoções musicais. Aqui a Divina Música é a marca perfeita de sua emoção. O nosso Noturno MPB é hora de Academia da Berlinda. Já vi fogo.

E como sempre acontece, a última música do nosso noturno MPB é aquela sequência maravilhosa de canção e poesia. A gente escolheu hoje para brindar você com esta poesia espetacular de Victor Martins, música de Ivan Lins. Com vocês, eu acho uma das músicas mais bonitas da MPB. Ivan Lins, Iluminados, poesia e canção no nosso noturno MPB.

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0: um disco espetacular, nome Um Pé no Forró. E para esse disco ele chamou nada mais, nada menos do que Dominguinhos e outros grandes músicos, grandes sanfoneiros do nosso país. Mas como figura principal, o nosso querido, inesquecível, imortal Dominguinhos. E no nosso, na nossa suíte sertaneja de hoje, eu vou mostrar o baião que Toninho Horta compôs, um baião instrumental, com a participação de Dominguinhos na sanfona e outros grandes sanfoneiros, como Adelson Viana, né? Outros grandes sanfoneiros lá do Ceará também, onde tem muito músico de primeira qualidade. E eles prestaram, ou Toninho Horta mais especificamente, prestou uma homenagem à cidade de Olinda, Pernambuco, esta maravilhosa tombada, cidade patrimônio mundial, uma belíssima cidade que está localizada no nosso querido estado. A homenagem de Toninho Horta, com a participação de Dominguinhos. Festa em Olinda, na nossa suíte sertaneja de hoje.
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1: E na nossa suíte sertaneja a gente mostra agora para vocês a última música que eu compus, um shot super romântico, com arranjos meus e de Henrique Castor, que dá um show. Sintam só a harmonia e o improviso que ele faz. Esse cara vai longe, grande músico brasileiro, Henrique Castor, de Capri com ele, Fonte do Meu Desejar.

E nas poesias matutas, no poema matuto de hoje, um poema meio que urbano. O mar e o rio. O mar e o rio. A chuva inunda a terra, do chão faz brotar o rio, que enfrentando desafios se destina ao imenso mar. Atraído pelo encanto, se transporta ao oceano, no encontro incomparável faz sonhar, viver e amar. O mar, força indescritível, de suprema exaltação, da natureza esplêndida ao infinito Criador, com toques incomparáveis, dons do milagre divino, traço suave e supremo de poder e esplendor. Céu e mar de azul, doirados, transferem vasta beleza, a transmutável paisagem em magnífica textura. Das ondas transbordam as águas em transparente quimera, e entre as desertas ilhas invadem bela gravura. Você o mar e eu o rio. Do afluente coração, o mar subjuga o rio e o inunda de paixão. Num dilúvio vem, me invade, com torrencial paixão, tempestades de ternura, contornos de sedução. Eu como um rio sofrente, que segue entre manchas turvas, cuja existência depende da água pura das chuvas. Você, linda flor marinha, me envolve em toda atração, me banha, atrai, encharca, mareia meu coração.

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1: Se você quer emoção, se você quer viver grandes momentos, se você quer voltar ao passado, prepare o coração. Tome seu assento na nave da esperança e da emoção. Impossível é não se emocionar com a viagem ao Túnel do Tempo de hoje. Na primeira, esta extraordinária Chaka Khan, Through the Fire, um dos maiores sucessos do hit internacional. Chaka Khan, Through the Fire.

Essa mulher simplesmente fantástica. Que voz é essa, meu Deus? Tcheca Khan, uma das maiores cantoras do nosso tempo, sem sombra de dúvidas. Na nossa viagem de hoje, ela chegou e vai abafar com esta voz lindíssima, Marisa Monte, e seu grande hit, aquela música que deu um pontapé inicial no seu primeiro disco. Eu sei.

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2: Na nossa viagem de hoje ao Túnel do Tempo, o som de Guilherme Arantes para o meu amigo Nilo Moraes, ouvindo sempre o nosso programa. Meu mundo, nada mais.

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2: Olha, gente, no programa de hoje, na nossa viagem ao Túnel do Tempo, eu escolhi uma música de Doobie Brothers. Doobie Brothers, uma banda que já não existe. Tem alguns que fazem carreira solo, alguns dos músicos. Agora, essa música aqui, quando eu vi a primeira vez, não nem liguei muito. Com o tempo eu fui ouvindo, tinha esse LP, desse tempo LP, vinil, Doobie Brothers. É um que tem eles todos numa carruagem puxada a cavalo, evidente, mas essa música aqui marcou. Marcou porque ela tem uma sonoridade diferente de rock. Dos rocks que eu sempre escutei, eu adoro rock, quem não gosta de rock, bom sujeito não é. É ruim da cabeça ou doente do pé. É evidente. Isso cai para samba, mas cai também para rock, tá? Eu fiquei super, super encantado com o tempo, fui ouvindo esta música e pesquisei muito para conseguir encontrar essa música que eu guardei com muito carinho para colocar no programa de hoje, tá bom? Ela é simplesmente de uma sonoridade impressionante. Quer dizer, pode ter até alguém que não goste, né? Acontece. Mas sintam só. Soul City Lady. Sintam só. The Doobie Brothers na nossa viagem ao túnel do tempo. Viva, viva o rock balada.

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1: Sempre que eu escuto essa música, tenho que dar um tempo, me recompor, porque realmente ela me deixa marejando, emocionado. É sublime, é um som simplesmente sublime, este som de The Doobie Brothers. E é interessante que esse disco é dos anos 70, exatamente 75, 74, 75, por aí mais ou menos. Simplesmente fantástico. E ainda tenho esse disco guardado a sete chaves.
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1: E o Chorinho de hoje é de piano. Interpretação de piano, maravilhoso Chorinho. Com Caixa Cubo, conjunto de Chorinho, Caixa Cubo, o relógio da vovó. Sintam só que maravilha.

21h18, 9h18 na Terra da Graça, programa noturno lado a lado com você, vivendo grandes emoções musicais. Possível é não se emocionar. 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
1: E no programa noturno de hoje vamos tocar o rei do blues, o extraordinário guitarrista e cantor Eric Clapton. Eric Clapton, em um dos seus grandes sucessos, este é um blues rock pesado e ao mesmo tempo dançante. Eric Clapton, Cocaine.

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2: Às 9h23, é hora do destaque da semana.
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E o destaque da semana de hoje é a banda Roupa Nova. Roupa Nova, banda brasileira de soft rock, fundada no Rio de Janeiro em 1980, formada atualmente pelos músicos Kleberson Horst, teclados e voz de apoio, Ricardo Fegali, teclado e voz de apoio, Kiko, guitarra e voz de apoio, Nando, baixo e voz de apoio, Serginho Erval, baterista e voz principal, e Fábio Nestares, voz principal e percussão. A formação original incluiu o vocalista e percussionista Paulinho. Entretanto, ele foi substituído por Nestares após seu falecimento em dezembro de 2020. As origens do Roupa Nova remontam ao grupo Os Funks, uma banda formada em 67 para animar festas e bailes cariocas. Embora nenhum dos futuros integrantes do Roupa Nova tenha participado da criação Os Funks, foi nesse grupo carioca de baile que eles foram se reunindo um a um na primeira metade da década de 70 até formarem o sexteto, que seria o embrião do Roupa Nova. Ainda sob o nome Os Funks, eles lançaram dois álbuns de estúdio com composições influenciadas pelo rock internacional da época, e também gravaram, sob o pseudônimo Os Motocas, diversos LPs com versões covers de sucessos daquela época. A grande mudança na trajetória do grupo ocorreu na virada para a década de 80, quando o grupo conseguiu um contrato com a gravadora Polygram. Decididos a investir em um trabalho mais autoral, o grupo foi rebatizado para Roupa Nova, nome de uma canção então inédita de Milton Nascimento e Fernando Brandt, que, gravada pelo sexteto naquele ano, iniciou uma das carreiras mais bem-sucedidas do pop brasileiro. Com uma liberdade artística considerável, Roupa Nova investiu em uma nova sonoridade pop, rock, marcadamente sofisticada, comercial e repleta de harmonias vocais, às vezes comparáveis ao formato de rádio a horas de bandas como Toto. Sem sombra de dúvidas, Roupa Nova é uma das principais, talvez no momento, a banda de maior sucesso na música brasileira, no pop e no rock. E com vocês o som de Roupa Nova. Tocar três clássicos de épocas diferentes. Vamos começando com o seu grande hit. Este daqui é considerado uma das músicas clássicas da MPB. Paulinho Tapajós, Mu. Sapato Velho.

acrescente-se como compositor dessa música também o Cláudio Nucci. É o Cláudio Nucci, Mu Carvalho, aquele que tocava no Cor do Som, e Paulinho Tapajós. A segunda música que a gente vai mostrar de Roupa Nova, sucesso romântico, Tímida.

E a terceira e última música de hoje do nosso Roupa Nova, essa aqui é romântica ao extremo. Não dá.

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1: Chegamos à última atração do nosso programa de hoje, o nosso Noturno Saudade. Tempo de saudade, tempo de ouvir músicas incríveis que marcaram na nossa vida e que, logicamente, fazem com que a gente viaje novamente. É outra viagem, né? A primeira foi no túnel do tempo, agora é no próprio tempo, um tempo não tão distante assim, mas que realmente traz à tona momentos incríveis de muita felicidade, de saudade e recordações inesquecíveis. Aqui e agora começa o nosso Noturno.
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1: E vamos começar com uma música dos anos 60. Foi um sucesso incrível com Agnaldo Timóteo, vocês lembram, né? E a gente vai ouvir agora a original. Anos 60, procuraram a Weir Shade Pay. Aqui e agora no nosso Tempo de Saudade. Viva esta emoção!

Opa, gente, opa. Pequeno probleminha aqui. Insetos. Acontece. Vamos embora, minha gente. Agora, uma sugestão de nossa querida ouvinte Josi Andrade. É aniversariante da semana. Merece todas as honras e o nosso louvor. Ela que é uma ouvinte assídua de nosso programa. E sugeriu para o programa de hoje este som maravilhoso de Toquinho, Vinícius de Moraes e Maria Creuza, extraordinária cantora da MPB. Samba em Prelúdio, sugestão de Josi Andrade, Curitiba, Paraná. Alô, Josi. Próximo domingo, aniversariando. E no nosso lado B, vamos registrar o aniversário dela, inclusive com músicas também para ela. Tá aí, som de Toquinho, Vinícius e Maria Creuza, Samba em Prelúdio.

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1: Em 1970, Vanusa, a loira Vanusa, gravava grandes sucessos, culminando com esse aqui, ó. Essa música foi de um sucesso incrível. Manhãs de setembro, tempo de saudade.

E eu peço licença a vocês para fazer um comentário a respeito da última música que vamos tocar hoje. Os anos de 60, dia de seriado no cinema moderno, e eu chegava para papai, aquele tempo apenas estudando, cadê o dinheiro, né? Papai, hoje é dia de seriado lá no cinema moderno. E ele, logicamente, pois não, meu filho, está aqui sua entrada. Eu corria célere para o cinema moderno, às vezes com alguns amigos lá da Praça da Estação, onde eu cresci, onde eu fui adolescente, e onde eu guardo até hoje uma lembrança maravilhosamente incrível. A saudade dos amigos, daquele povo mais velho, que me chamava de Joãozinho, nada de Capri nesse tempo. E eu subia para o cinema moderno com os amigos, às vezes só, para assistir o seriado. Chegava cedo para pegar um lugar privilegiado, né? Mas na frente, para ter uma visão panorâmica. Naquele tempo não era tão boa como as de hoje, né? As películas. Mas eu ia mesmo era para assistir o seriado. Só que, antes de começar a projeção, que já, naturalmente era um filme, depois o seriado, dia de terça-feira, exatamente. O seriado era repetido na quarta-feira à tarde, de matinê. Às vezes eu assistia na terça e assistia também na quarta-feira, juntava um dinheirinho, né, tal, e assistia também na quarta-feira. Para vocês sentirem, realmente, eu era fissurado em cinema. Tudo bem. Só que antes de começar a projeção da terça-feira, tocava no som do cinema Nelson Gonçalves, Anísio Silva, Pat Boone, Alcides Gerard, outros cantores daquele tempo, Silvio Silva, Garoto Assoviador. Mas tinha uma música que me chamava a atenção. Eu ainda pouco entendedor de música, né? Tinha estudado música, tudo, era até músico, fui músico aqui da banda de Pesqueira, fui músico lá na banda de Senharó. Mas gosto musical era aquela coisa, mas eu ficava realmente sensibilizado, arrepiado com este som que eu vou tocar agora. Nada mais, nada menos do que Nat King Cole. E eu ficava naquela expectativa antes do filme para que tocasse essa música. E naturalmente ela era uma das últimas dos LP, daquele tempo LP, disco de vinil, e às vezes ela nem tocava, né? Não dava tempo. E eu ficava frustrado. Eu adorava essa música e até hoje, quando a escuto, vem à memória o cinema moderno, o nosso querido cinema moderno. O tempo passa, as coisas mudam, mas não muda em mim, no meu peito, no coração, na lembrança, na alma, o nosso cinema moderno, por tudo que ele representou na nossa infância, na nossa adolescência, e sobretudo pelas recordações que nos trazem e nos fazem voltar no tempo. Por isso, que com muito carinho eu vou tocar essa música e oferecer a todos os amigos daquele tempo, com muito amor, com gratidão e com uma saudade incrível. Com vocês, este som que me faz marejar. Nat King Cole.
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Há um tempo em nossa vida que tudo é festa, tudo é alegria, mas também há um tempo em nossa vida que tudo é saudade. Essa saudade é tão boa quando ela é gostosa. Saudade ruim não, saudade boa. Esse tempo que eu vivi, tempo de criança e adolescente, que tempo gostoso. Quando os costumes eram outros, quando a vida era tão simples, mas tão maravilhosa, e quando a gente era super, super, super feliz, feliz, feliz, e não sabia, nem imaginava. Tempo de saudade, tempo de músicas maravilhosas, tempo de recordações, mas também no nosso programa é tempo de poesia. E hoje apresentamos a nossa mensagem final em forma de poesia. Meu Porto Seguro. Subtítulo: Eterno Abraço. Atiro os olhos no céu, no infinito reluzente, na tez de um outono azul, de uma brisa transparente, na canção que encanta o vento, de um sol que bronzeia a gente. Numa viagem ao tempo, num voo à imaginação, nas asas de um pensamento, à mercê da sedução, assim me entrego em afagos aos delírios da paixão. A saudade, flor de espinhos, compassa da solidão, de lembranças paralelas, sósia da desilusão, dócil retorno telúrico que acalenta o coração. Perdi o medo do escuro, sou aprendiz de benfeitor, um solitário e nostálgico, verve de desbravador, vestido de sutileza, bebi na fonte do amor. Vivo um ávido sentimento, meu novo verbo é amor. Olhando dentro de mim, viajo em meu interior com a pureza do cristal e a singeleza da flor. Achei meu porto seguro no aconchego dos seus braços, meu melhor lugar do mundo. Ah, é o seu eterno abraço.

Final de programa, agradecendo a Deus pela inspiração, mas muito mais pelo prazer de estar aqui, soltando a voz, conversando com vocês, fazendo mais um noturno. Próximo domingo estaremos de volta, se Deus quiser. Ele há de permitir, porque Ele é muito bom. Ele é infinito. Seu amor não tem tamanho. É imensurável. Obrigado, Senhor, por mais uma noite de noturno, ao lado dos amigos, ao lado dos meus queridos ouvintes. Amanhã, quando os raios do sol se espraiarem pelo horizonte, começa um novo dia, nova etapa, nova luta, que deve ser coroada com as bênçãos de Deus e mais uma vitória. Só o amor pode mudar o mundo, pois é o único sentimento capaz de modificar o coração do homem. Este programa vai ser reapresentado próxima segunda-feira, 1 da tarde, e na terça, 3 da manhã. Se você não ouviu todo o programa, aproveita, segunda e terça, ele é repetido. Senhoras e senhores, com muito prazer, com muita alegria, peito aberto, cheio de amor para dar, cumprimento todos vocês, desejando-lhes uma boa noite e um excelente fim de semana. Domingo estamos de volta com o nosso Lado B. Tenham todos uma boa noite e fiquem com Deus, porque graças a Ele, a vida continua.

Em Pesqueira, 5 horas. 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
1: conhecer. 5:18.
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Ai, mãe, como é bom. Escreva, tá?

0: 5:53.
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3: Ô meu bem, vamos fazer as pazes? Olha como eu tô triste, eu já perdi 30 quilos. Volte, meu bem, quer não, quer não.

Será que ela tá em Pernambuco? Acho que foi pra Fortaleza. Danado que eu passei na Bahia e não fui lá. Ai. Ô, Wilson Menezes, procure ela aí pela Bahia.

pelas cinco chagas de Mané Valentim. Eu quero um rock do jegue, mas um rock do jegue nordestino. Mr. Sivuca, Monsieur Dominguinho, tenha bondade com os dois fore. Vamos começar. Um, dois...

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1: 6 horas e 45 minutos.

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0: 7:01.
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1: Quero mandar um alô, alô, pesqueira, nos seus alto-falantes, né, nas suas melhores histórias, suas memórias. Obrigado a Pernambuco por sempre me prestigiar.

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1: Aliás, dizem que o SAP é um sistema de comunicação de audiência localizada. E o é. Não tem ondas hertzianas, realmente, para longo alcance. Mas o fluxo de ouvintes, aquele que nós chamamos o molho de ouvintes, desse vídeo está falando, é o molho de ouvintes qualificado. Não adianta ter emissora de rádio com 10, 15 quilômetros, 10, 15 quilowatts, 20, se ninguém liga. Nós não impomos, eu sei que o SAP não impõe que você se pare para nos escutar, mas você se impõe a parar quando escuta o SAP, pelo fato do SAP estar redescobrindo Pesqueira, seus valores humanos, seus artistas, seus cronistas, seus jornalistas, seus radialistas. A diferença é essa. É realmente um serviço de comunicação de audiência localizada, mas de qualidade.

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1: Oito horas e 24 minutos.

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0: 8:43.
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1: 9:01.
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1: Nove horas e 34 minutos.
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2: 9:51.
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0: forrozinho gostoso danado.
1: Queria pedir só uma palhinha. Só uma palhinha daquela.
0: Opa, João.
1: Sabe, você vai não. Eu. Assim. Eu sinto falta de você. É você. Mas não perdi. Sai, Franzinho.
2: Bora.

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0: 10h24.
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1: Ele é casado.

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1: 10 horas e 39 minutos.

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0: 10h55.
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2: 12 horas e 23 minutos.

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0: 12:57.
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Senhoras e senhores ouvintes, boa noite. Mais uma edição para você aqui nos estúdios da Fundação Cultural SAP da cidade de Pesqueira, Pernambuco, Brasil, para o mundo. Estamos iniciando o programa Páginas Musicais de Leitura, que é uma das tradições da cultura pesqueirense. Gente, é um prazer imenso. Na técnica informática está Aécio Fravo, na posição musical eu, Walton Castro. Na diretoria do SAP está o nosso confrade Nino Moraes, também aí na presidência, dando seu comando ao nosso quadro da diretoria do SAP. Gente, é um prazer imenso. Aqui a seleção musical está muito boa, do jeito que você gosta mesmo. Né? Pois é, gente, vamos lá, não é, gente? Aqui nós estamos aqui nessa noitada aqui, na cidade de Pesqueira, o tempo temperado, né? E assim vai levando um clima daqui do município de Pesqueira, Pernambuco, Brasil, para o mundo. 20 horas e 2 minutos.

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1: Estamos apresentando no programa Páginas e Musicais Leituras. Aqui terminou a primeira parte com os grandes intérpretes, também compositores. Né? Nós ouvimos Jorge Benjó, Caetano Veloso, Chico César, Zé Cabaleiro, Rita Lee, Paulo Ricardo, Leila Pinheiro, Cazuza, Cássia Heller, Netinho e Banda Eva. Um CD muito bom aqui que eu repassando para você. A primeira música agora da segunda parte vai ser uma música do tema da novela Nobreza do Amor. Consegui, eu coloquei aqui logo em primeira parte e na terceira página também vai ser rodada. É a primeira vez que está rodando essa música. É Problema Seu. Quem canta é de Felipe Cordeiro. Vamos ouvir, né, gente? Hoje, 29 de agosto de 2026. Está terminando o mês, né, gente? Vamos lá, gente. 20 horas e 52 minutos. É Problema Seu.

Aí o fundo musical, Como Setembro, Quando Setembro Vier, a Orquestra Internacional Billy Vogue, Quando Setembro Vier, também é um filme de autoria de Bob Dylan, grande compositor também, grande músico, né? Muitos intérpretes aqui no Brasil fizeram muitas versões com esse grande compositor americano, Bob Dylan. Como já disse, Quando Setembro Vier também é tema de um filme, muito bom esse filme. Setembro vem aí, a partir de quando? Terça-feira, né? Terça-feira. Amanhã é 30, segunda-feira é 31. Último programa meu é essa segunda-feira, né, gente? Vamos ver um pedacinho aqui, depois nós vamos dar continuidade. É Problema Seu aí, de Felipe Cordeiro, música da trilha sonora da novela A Nobreza do Amor. Eu quero agradecer aqui ao Valson Castro, que ele repassou para mim essa música MP3. Um grande abraço. Também toda a equipe do SAP.

estamos apresentando, né, o programa Páginas Musicais de Litoro Filmes, agora com Nara Leão, Você e Eu, música de Carlos Lia e Vinícius Moraes, muito bom. Anteriormente, o nome da música é Rio, Roberto Menescal e Ronaldo Bosculi, nas vozes aí dos cariocas. E a próxima música é com Caetano Veloso, Coisa Mais Linda, música de Carlos Lira e Vinícius Moraes, gravada em 1983. Depois vem um Garoto de Ipanema, de Sérgio Mendes aí, Bossa Rio, instrumental, né, não é cantado. Depois Águas de Março, Eli Regina com Tom Jobim, gravado em 1974. Depois Bora Andar, é do Lobo Tamba Trio, gravado em 1967. Depois vem Falsa Baiana, Geraldo Pereira, na voz de João Gilberto. Pensamento de ontem, ontem foi 28 de agosto, né, sexta-feira. Pensamento de ontem de Santo Agostinho, que é aqui do folhetozinho, né? Do folhetozinho aqui, vou ler aqui. Pensamento de Santo Agostinho. Quando não se pode fazer tudo o que se deve, deve-se fazer tudo o que se pode. Tá vendo? Quando não se pode fazer tudo o que se deve, deve-se fazer tudo o que se pode. Pensamento tirado da Sagrada Escritura. A doutrina da cruz é loucura para os que se perdem, mas é poder de Deus para os que se salvam. Loucura que se perde, mas é poder de Deus para os que se salvam. Muito bem. Hoje é 29, daqui a pouco eu vou ler o pensamento do Papa Francisco. Que beleza, não é? Muito bonito aqui o Papa Francisco. E hoje, 20º domingo, Domingo Comum, eu vou ler aqui a crônica, o resumo da Igreja Apostólica Romana, né? Aqui, as homilias do final de semana, né? Pensamento aqui, vamos ler aqui a crônica de Jesus. Daqui a pouco, vamos ver agora, né, gente? Vinícius Moraes, Caetano Veloso com Coisa Mais Linda, de Carlos Lira, Vinícius Moraes, grandes compositores, né, gente? Vamos lá.

Estamos apresentando, né, o programa Páginas Musicais de Leitor Vivos. Agora, Toquinho Vinícius Moraes, Elise Regina, Silvia Teles, Tom Jobim, instrumental, Tamba Trio e muito mais, né? Pensamento de hoje, o Papa Francisco, 29 de agosto. Perdoar é o primeiro pilar que sustenta a comunidade cristã. Pensamento tirado da Sagrada Escritura. Eles lutarão contra ti, mas não te vencerão, porque estou contigo para te proteger. Oráculo do Senhor. Santos de hoje, Sabina, Nicéas e Pássio. Hoje é dia nacional do combate ao fome, né? Já passam 241 dias, faltando 124 dias. Daqui a pouco eu vou ler aqui a cruz de hoje, que é o resumo da liturgia das homilias da Igreja Católica Apostólica Romana. 22º domingo. Vamos para outra última música aqui, né? Palavras, de palavras em palavras, música de Miltinho, Maurício Tapajós, Paulo César Pinheiro, nas vozes de MPV4. Termina a segunda parte. Prosseguimos com a nossa música.

0: 21 horas e 45 minutos.
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Neste domingo, o Evangelho revela um contraste marcante entre as expectativas terrenas de poder e sucesso e a mensagem transformadora de Jesus. Ele ensina que seu reinado não é de dominação, mas de serviço e sacrifício. Pedro, ao repreendê-lo, exemplifica nossa tendência a resistir às exigências da fé quando confrontadas com o desconforto e o sofrimento. Jesus responde com uma chamada ao verdadeiro discipulado: renunciar ao egoísmo, abraçar a cruz e seguir seus passos. Essa exigência continua relevante hoje, desafiando-nos a escolher entre uma vida centrada em si mesma ou comprometida com a justiça e o amor ao próximo. Seguir Jesus implica não apenas palavras, mas ações que contradigam a lógica do mundo em favor do reino de Deus. Quem escreveu foi Frei Jean Paulo Andrade, aqui do Folhetozinho, né, do dia 29 de agosto de 2026. Vamos ver agora novamente essa música que está na Nobreza do Amor. É problema seu, viu? Felipe Cordeiro vai cantar essa música aí de solto, depois de uma continuidade. Já são 20 horas e 49 minutos. É problema seu.

0: 22 horas e 1 minuto.
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Terminou o programa, né, gente? Muito obrigado pela participação. Terminou com Tom Jobim aqui, ganhando Silvio César. Hoje, 29 de agosto de 2026, muito obrigado. Amanhã, domingo, 10 horas da manhã, manhã musical, nós teremos aqui com músicas clássicas ou músicas instrumentais, jazz, blues. Vou escolher amanhã. Amanhã, domingo, 30. Voltarei segunda-feira, 31 de agosto, último programa do mês de agosto. Depois eu vou abrir terça-feira com o programa Walton Caixa, né, que eu estou fazendo o programa. É o primeiro programa do mês de setembro. Até segunda-feira, mas amanhã de manhã estarei aqui às 10 horas da manhã. Muito obrigado pela participação de todos vocês. Muito obrigado. Boa noite e até amanhã, né?

Senhoras e senhores ouvintes, senhoras e senhores ouvintes, boa tarde. Hoje, 08-09-26, 8 de setembro de 2026, já são 15 horas e 5 minutos. Inicia o programa Cafézinho da Tarde, hoje um especial Grande Orquestra Brasileira, Orquestra Tabajara. Orquestra Tabajara. Gente, é um prazer imenso na tarde de hoje, no tempo temperado, sol caliente, né? Só quente, né? Aqui dos estúdios da Fundação Cultural SAP da cidade de Pesqueira, Pernambuco, Brasil, para o mundo. Gente, é um prazer imenso, né, gente? Você está conosco logo à tarde, o cafezinho da tarde, trabalhando, escutando música aí, aqui na programação do SAP, também dando seus cochilozinhos e etc. Tal. Pois é, é um prazer, viu? Estamos aí repassando a literatura musical. Cafezinho da Tarde inicia.

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0: 16:09.
1: A hora certa, 16:09. Há um probleminha aqui, não é? Eu não escutei, mas estava com horário com atraso de 15 horas. Mas já são 16:09 aqui nos estúdios da Fundação Cultural SAP, da cidade de Pesqueira, Pernambuco, Brasil, para o mundo. Estamos na segunda parte, não é? Nós ouvimos Aquarela do Brasil, da Ari Barroso. Vamos ver agora Asa Branca, Luiz Gonzaga, Humberto Teixeira. Depois Atraente, Chiquinha Gonzaga. Depois Garoto de Ipanema, Feitiço da Vila, Trenzinho de Capim, por aí vai. A seleção musical está muito boa aqui, da grande orquestra brasileira, não é? A orquestra do maestro Severino Araújo, a orquestra Tabajara. 16:10, então 16:10, vamos dando a continuidade à nossa musicalidade. Café da Tarde prossegue.

17 horas em ponto, não é? Terminou o programa. Dois CDs com a grande orquestra brasileira, a Orquestra Tabajara. Muito obrigado pela participação, gente. Muito obrigada. À noite estarei aqui fazendo um programa a partir das 18 horas da noite. Nós estamos esperando por você. Você é muito importante para a gente que faz o programa aqui. Muito obrigado pela participação e até à noite. À noite é o programa de Walton Castro, seguido de Boa Música. Eu sempre faço aqui o programa na terça-feira, melhor todos os dias, né? Menos de sexta-feira e domingo. Tchau, gente. Boa tarde e até à noite. Até lá.

Hora certa, né, gente? 22:02 e encerra o programa. Ouvimos agora Núbia Lafayette, anteriormente Nelson Gonçalves. Que beleza. Nelson Gonçalves cantou a música de Paulo Debeto, de Pesqueira Poção, né? Com seu parceiro Paulinho Rezende. Rezende foi Metades o nome da música. Depois, Os Amantes, Sidney de Conceição, Lourenço, Augusto César. E vira e mexe de Celso Castro. Muito obrigado pela participação, gente. Muito obrigado. Hoje, 3 de setembro de 2026. Sábado, estaremos aqui. Mais uma etapa musical. Programação de vocês. Sábado, estarei aqui. Sábado, a partir das 8 horas da noite. Tchau, gente. Boa noite. Até lá.

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1: 17 horas e 13 minutos.
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1: Dezoito horas e cinco minutos.

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1: 19 horas e 10 minutos.

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1: 19h27.
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0: 19h44.
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0: 20h01.
1: Estamos entrando no ar com mais um programa e iniciamos com uma frase do saudoso Potiguar Matos: o homem é tempo saudado. O importante são as raízes, o que o segura é a memória. Vamos, amigos, repetir sobre o que falou Poti. Gente, é um prazer imenso, nós temos aqui mais uma data, né? Mais uma data de hoje, 08-09-26, 8 de setembro de 2026, terça-feira, o programa de Valso Castro, seguido de Boa Música. Gente, é um prazer imenso. Minha programação está muito boa, como sempre, né? Mas é, gente, nós temos aí, não é? Vamos ouvir aqui duas músicas em cada cantor aqui, cada intérprete, aí a gente vai repassando essa literatura musical. Na técnica informática, está essa prova, na produção musical, eu, professor Souza e também Valso Castro, na produção musical, né? A gente aqui faz aqui o olé-olé sobre a música, né? Vamos colocar, formar aqui a programação. E também Nilo Moraes, no quadro do SAP, o presidente do SAP, né? Nós estamos aqui todos unidos para a gente passar para você uma literatura musical. 20h02, vamos aqui ouvir a abertura e iniciamos com Diana Pequeno, depois Fátima Guedes, depois Felipe Cato e por aí vai.

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estamos apresentando, né, o programa Seguindo a Boa Música. Vimos agora duas últimas músicas, Felipe Cato, muito bom, né? Esse cara é um cara novo, é, né, uma voz bem afinada mesmo. Ele cantou Pra Você Me Ouvir, de Felipe Cato, e depois Um Milhão de Novas Palavras, Fernando Temporão e César Lacerda. Anteriormente vimos Fátima Guedes, duas músicas de Fátima Guedes, Pelo Cansaço e Condenados. E as duas primeiras músicas de Ana Pequeno, gravou aqui a música de Lou Borges, Márcio Borges, grandes compositores também, né? Lou Borges, falecido, né? Márcio Borges, ele é vivo ainda, os dois irmãos compuseram essa música, Um Girassol da Cor do Seu Cabelo. E Laços, Carlos Pipa. E as próximas músicas vai ser Jessé. Jessé vai cantar a música em inglês aqui, depois vai cantar. Sim. Depois da música de Jessé, duas músicas de Jessé, vai cantar Gal Costa, vai cantar Meu Bem, Meu Bar, Meu Mal, música de Caetano Veloso. Depois, Bem ou Mal, Jorge Vercílio, Final Feliz, Jorge Vercílio com a participação de Deja Vu. Está o Jorge Vercílio, que é um cantor, né? Tem uma voz quase idêntica de Deja Vu, né? Muito bom também. Aí termina a primeira parte, né? Então a próxima música vai ser música internacional, Can't Stop Loving You, né? Depois vem Smokey Getz, depois vem Sushi, como é aqui, deixa eu afastar aqui, Subspecials. Daqui a pouco faz as pequenas leituras, né? Hoje, 8 de setembro de 2026, hoje é o aniversário de Gabriel, o filho de Valson Castro, né? O cara está fazendo hoje 22 anos, grande menino, grande. Sempre eu via ele pequenininho, né? Correndo. Parabéns aí, aí o Gabriel, aí o Valson deve estar muito contente, né? Não é este aí para aniversário. Parabéns aí, grande amigo aí, Valson Castro. Pronto, aí termina essas músicas que eu já anunciei, né? Termina a primeira parte e entra na segunda parte. Vamos ouvir logo as últimas músicas da primeira parte. Prosseguimos com a nossa música, 20 horas e 29 minutos.

estamos apresentando, né, o programa Seguida Boa Música, da autoria de Valson Cardoso. Nós ouvimos agora Jessé. Jessé cantou a música em inglês aqui. Três músicas, é um pupurri, né? I Can't Stop Love You, depois de Smokey Gets in Your, depois uma música de Elvis Presley, né? Parece que é muito sucesso essa música. Suspicious. E depois cantou música de Oswaldo Montenegro, grande compositor também, né? E também intérprete. Era um Dia, na voz de Jessé. Meu Bem, Meu Bairro vai ser a próxima música, na voz de Gal Costa, música de Caetano Veloso. Depois, Bem ou Mal, Jorge Vercillo. E Final Feliz, Jorge Vercillo, com a participação de Deja Vu. E termina a primeira parte. Vivemos tempos difíceis, mas nunca devemos perder as esperanças, o sonho do homem acordado. Também não podemos apelar pelas retaliações. Precisamos que a democracia é o regime que um diz e o outro diz, em que um afirma e o outro tem o direito de contestar. Democracia se vive, não é figura retórica. Já são 20 horas e 42 minutos em Pesqueira, Pernambuco, a terra mais doce do Brasil, chamada por Dr. Luiz Wilson de Arorobá, lendária e eterna. Vamos repetir sobre o nosso Papa Francisco. Ele disse em Santa de la Sierra, na Bolívia: digamos de coração, nenhuma família sem casa, nenhum camponês sem terra, nenhuma pessoa sem dignidade. 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Daqui a pouco eu vou ler aqui o pensamento de hoje. O pensamento de hoje é de São João da Cruz. Temos aqui o Santo do Dia. Hoje é o Dia Mundial da Alfabetização e Dia Nacional de Luta por Medicamentos. Tem dois pensamentos aqui, né? Pensamento tirado da Sagrada Escritura, como eu já falei, o pensamento de São João da Cruz. Hoje, 8 de setembro de 2025, parabenizando aqui o filho de Valdson Gabriel, né? Fazendo mais uma data na tradição hoje, 8 de setembro. Né? Pois é, como já anunciei a música aqui, né? Vamos ouvir, né? Gal Costa, até na novela Brilhante, né? Que uma música que entrou na trilha sonora da novela Brilhante. Tem um CD aqui muito bom de novelas, né? Grande sucesso. Meu Bem, Meu Mal, de Caetano Veloso, muito lindo, né? Jorge Vercillo, como já disse. Aí termina a primeira parte. Aqui dos estudos da Fundação Cultural SAP, da cidade de Pesqueira, Pernambuco, Brasil, para o mundo. Você está acessado no programa www.sappesqueira.com.br. Prosseguimos com a nossa música. Gal Costa.

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2: 20 horas e 57 minutos.

A hora que vivemos neste exato momento é mais importante da nossa vida. Quem se viu foi Márcio. O grande amor de Deus fortalece e ampara e ilumina nossos passos ao longo do caminho da vida. Quem se viu foi Furro. Ninguém liberta ninguém. As pessoas se libertam em comunhão. Paulo Freire. Há escolas que são gaiolas e há escolas que são asas. Rubem. Gente, estamos apresentando o programa, não é? Seguida Boa Música, vimos agora, terminou agora a primeira parte, Jorge Versilho, como eu já anunciei. Agora vamos ouvir duas músicas aqui na voz de Vanderléia. Vanderléia vai cantar a música de Gilberto Gil, Back in Bahia, né? Volta à Bahia. E depois, Na Paz Seu Sorriso, com a participação de Erasmo Carlos. Lulu Santos vai cantar a música de Roberto Erasmo Carlos, Como é Grande Meu Amor por Você. Lulu Santos também vai cantar Sereia. Sereia, Lulu Santos, Nelson Motta. E Sereia também com Roberto Carlos. Sereias, né? E depois eu coloquei Sereia com Renato e seus Blue Caps, música de Renato Barros. Depois vem a atriz. Coloquei duas músicas de Renato e seus Blue Caps. Sim, depois nós vamos ver Os Incríveis, né? Bom, até agora, até aí. 20 horas e 59 minutos aqui dos estudos da Fundação Cultural SAP da cidade de Pesqueira, Pernambuco, Brasil. Paramos hoje, 8 de setembro de 2026, continuando com essa música. Daqui a pouco eu vou ler aqui o pensamento de hoje, não é? Terça-feira hoje, tem aqui o dia da semana e os pensamentos. Vamos lá, né, gente? Essa música é muito bonita, né? Até o tema do filme. Ai, meu Deus, aquele filme muito bom. Esqueci do filme, muito bom. Essa música é muito bonita. 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

Prosseguimos. Vanderlé, música de Gilberto Gil, gravada em 1972. E Na Paz Seu Sorriso, com a participação de Erasmo Carlos, gravada em 1980. 20 horas em ponto.